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3: Olá, viva, boa tarde, boa noite ou bom dia, tudo depende do local onde nos sintonizam. 6 horas na emblemática cidade de Kingston, Ontário, Canadá, 11 horas em Portugal Continental e na Ilha da Madeira, menos uma hora nos Açores. Na vossa companhia, Eduardo e Flor Bela Pereira, como sempre ao domingo, das 6 horas da tarde até às 8 horas da noite, levamos para o ar o programa Rádio Atlantis, com transmissão dos estúdios da CFRC, da Universidade de Queens, em Kingston, no quadrante 101.9 FM, em sistema de cabo 90.9. Através da internet, pode-nos ouvir em todo o mundo. Na vossa companhia, até às 8 horas, Eduardo e Flor Bela Pereira.
4: Olá, muito boa tarde e sejam bem-vindos a este programa da Rádio Atlantis. Agradecemos a vossa companhia nestas próximas duas horas de emissora de um programa de rádio em língua portuguesa, sempre ao dispor da comunidade.
3: Muito bem, Flor Bela, depois de saudarmos a nossa comunidade e aqueles nossos ouvintes também, vamos então dar início à nossa parte musical e vamos entrar com o Rui Veloso com o tema Nunca Me Esqueci de Ti.

0: E é claro, Flor Bela, foi assim que abrimos o nosso programa musical e o Rui Veloso não estava a querer dar início à nossa parte musical, mas claro, ele depois sempre conseguiu. E agora a Flor Bela vai nos que nos trouxe o tema Nunca Me Esqueci de Ti. É como eu, Flor Bela. Nunca Me Esqueci de Ti. Ora, de qualquer das formas, agora a Flor Bela vai nos trazer o boletim meteorológico com previsão do tempo até à próxima quarta-feira.
1: Hoje, um dia nublado, acompanhado por chuvas leves, sendo uma temperatura durante o dia de 16 graus Celsius, com as chuvas continuando durante a noite, sendo 12 graus Celsius. Segunda-feira, mais um dia de céus acinzentados, sendo uma temperatura de 22 graus Celsius durante o dia, com uma continuação de chuvas, sendo 12 graus Celsius pela noite. Terça-feira, um dia de sol disfarçado, com seguimento de chuveiros, sendo uma temperatura de 21 graus Celsius durante o dia e 12 graus Celsius pela noite. Quarta-feira, esperanças que seja o último dia esta semana de céus encobertos e chuvas continuas, sendo uma temperatura de 25 graus Celsius durante o dia e 11 graus Celsius pela noite, com previsões de dias de sol e calor nos dias seguintes.

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Na vossa companhia, até às 20 horas, Eduardo e Florbela Pereira. Você está aí desse lado, faça-nos companhia nestas próximas duas horas. Juntos somos mais fortes. Temos para lhe oferecer, durante o programa, um vasto cartaz de informação comunitária, uma variadíssima seleção musical e dá direito de você abanar com a anca em casa. Também lhe damos a conhecer o boletim meteorológico com previsão do tempo. Até à próxima quarta-feira, um trabalho que a Florbela nos oferece semanalmente. Sabia que no dia 25 de maio celebra-se o dia de cantar? Marque no seu calendário esta data. Divirta a sua voz neste dia, algo que a Florbela nos vai trazer. Dia Nacional do Desporto Escolar é comemorado a 25 de maio. Além dos livros, o desporto está ligado ao desenvolvimento da nossa saúde. Comentário que a Florbela nos vai trazer. Dia Nacional do Folclore celebra a ir reconhecer com uma das tradições mais populares do nosso povo português, na qual se pratica de norte a sul e ilhas, artigo que a Florbela nos vai trazer. Dia Internacional do Brincar celebra-se a 28 de maio. O brincar é um direito de todos nós e ajuda-nos mentalmente e saudavelmente ao

que a Flor Bela nos vai trazer. O grupo folclórico da paróquia de Nossa Senhora de Fátima de Kingston dá a conhecer à comunidade o hastear da bandeira portuguesa em frente à Câmara Municipal de Kingston. Para saber mais, ao promenor, fique na nossa companhia com Flor Bela Pereira. A gerência do folclore da nossa paróquia, na administração do seu executivo, leva um efeito Dia de Portugal, Camões e das comunidades portuguesas. Tudo para saber com Flor Bela Pereira. Já a seguir ao próximo tema, vamos dar-vos a conhecer de um acontecimento que ocorreu na nossa comunidade no dia 19 de maio de 2026 com Flor Bela Pereira. Informação comunitária, um trabalho constante de Eduardo Pereira, com a edição de Flor Bela Pereira. Temos a página infantil a pensar nos mais pequenotes, mas também pode ser para si, para recordar um pouco do passado, um trabalho semanal de Flor Bela Pereira. 7 horas notícias de Portugal e do mundo, aqui no seu programa Rádio Atlantas. Desporto pela volta das 7 horas e 30 minutos. O programa de rádio em língua portuguesa, que é a maior edição na cidade de Kingston. Uma potência na seleção musical e, como vê, uma razão para nos fazer companhia estas próximas 2 horas. Eduardo e Flor Bela Pereira, através do programa Rádio Atlântico, gostaríamos de deixar uma palavra de animação a todas as pessoas que se encontram hospitalizadas ou noutros locais de recuperação, ou até mesmo em sua casa, em que a saúde é menos boa. Contem connosco, com a nossa boa disposição e com a nossa música. Está na hora de se jantar, desejamos-lhe bom apetite.

0: Olha, acabamos de ouvir Jorge Ferreira, que nos deu o tema Mãe Já Partiste. E agora a Flor Bela, como habitualmente, nos vai trazer Página Infantil.
1: Um olá para todas as crianças e um beijinho especial para os nossos netinhos, Allegra, Bennett, Sebastian, Leo e a bebezinha Clara. Que esta história infantil dê uns poucos minutos de alegria a todas as crianças antes de repousar no final do vosso dia. A história de hoje tem por título Uma Flor Diferente. Vovó Marinha é uma senhora muito simpática que tem duas paixões na vida, além do vovô Paulo, crianças e flores. Não há uma criança se aproxime dela e não receba um sorriso ou um abraço. Ela mora num bairro tranquilo de uma pequena cidade. Em um dos lados da casa há uma pequena varanda onde fica uma cadeira de balanço. Ali a vovó fica bastante tempo lendo e observando as pessoas que passam. No quintal tem uma variedade de árvores de fruta e um balanço de madeira. Na frente da casa ela plantou uma linda canteira com rosas, margaridas, cravos, petúnias e inúmeras outras flores. Quando chega o verão, a vovó Marinha recebe a visita de suas filhas, netos e netas. Uma das netas sempre esperava ansiosamente pela chegada dessa época do ano, a Ana Caroline. A Ninha, como todos a chamam, tem 7 anos e meio. Ela gosta de ir à casa da vovó e seu local preferido é o canteiro com flores. A Ninha ficou feliz por passar algum tempo com a vovó. Quando chegou, foi com um raio de luz iluminado aquela casa. Olá, vovó. Olá, plantinhas. A alegria da menina ajudava a vovó a ficar feliz e assim ela se sentia melhor. Vovó, enquanto você estiver doente, vou molhar todas as suas plantas, prometeu a Ninha. A vovó Marinha sorriu e agradeceu. Da janela do quarto, ela podia ver e ouvir a netinha conversando com as flores. Numa certa manhã, a menina acabou ficando distraída e esqueceu do seu jardim. À tarde, um amigo da casa ao lado foi visitá-la e eles se envolveram completamente em muitas brincadeiras no quintal. No fim da tarde, cansada, a Ninha tomou banho, comeu rápido e dormiu cedo. A vovó ficou preocupada com as flores, mas ainda não podia se levantar. Enquanto isso, a Ninha sonhava com passarinhos e flores. De repente, ela notou em seu sonho que as flores estavam morrendo e pareciam perguntar para ela porque não tinham sido visitadas. Estamos com muita sede. Você vai nos deixar assim? Não, gritou a Ninha, ao mesmo tempo em que acordou assustada. Lembrando-se de que não tinha feito sua tarefa diária, calçou os tênis, pegou a lanterna e saiu correndo para o canteiro. Então, molhou todas as flores, pedindo desculpa a cada uma. A vovó, que estava começando a dormir, acordou com o barulho da água e ouviu a Ninha contando o sonho para as suas flores. Ela prometeu nunca mais esquecê-las. Logo depois, percebeu que ela voltou para a cama. A Ninha dormiu feliz e sem pesadelos o resto da noite. Na manhã seguinte, ela acordou mais tarde e encontrou ao lado da cama um vasinho com um pequeno lírio. Junto dele estava um bilhete que dizia: para a minha Ninha, a flor da vovó. Desejo que suas promessas sejam sempre sinceras e que sua alegria possa continuar embelezando a vida como se fosse uma flor. A Ninha sorriu e saiu correndo para abraçar a vovó, que já estava em pé no quarto. Depois de alguns dias, as duas voltaram a cuidar juntas do canteiro de flores. E o presente que a Ninha havia ganhado da vovó se tornou a primeira das flores do jardim que a Ninha resolveu formar em sua casa. Olhando para aquele lírio, ela descobriu algo muito legal. Quando o amor é demonstrado, mesmo em pequenos gestos, alegra tantas pessoas que pode até curar.
0: Muito bem, Flor Bela, portanto, a Ninha é como eu, gosta sempre de estar perto da flor.
1: Sim, sim.
0: Não
1: sim.
0: É? Oh. Ai, que bom. Olha, muito bem. Tivemos Página Infantil com Flor Bela Pereira. Vamos regressar à música infantil com Rosa Branca ao Peito.

0: E é claro, Florbela, ora ponha aqui o seu pezinho. É assim?
1: É assim.
0: Muito bem, olha, acabamos de ouvir música infantil com Ora Ponha Aqui o Seu Pezinho e antes tivemos Rosa Branca ao Peito. E agora, como habitualmente, a Florbela vai nos trazer página comunitária.
1: A polícia de Kingston alerta: cuidado aos fraudadores que se fazem passar por polícias por telefone. A chamada recebida com o nome Polícia de Kingston pode não ser da polícia. O serviço policial de Kingston informou que os fraudadores estão a falsificar o nome e o número da polícia nos identificadores de chamadas. Afirmam ter recebido diversas reclamações sobre essas chamadas. Os investigadores dizem que os impostores se identificam falsamente como polícias, solicitando informações pessoais como parte de uma investigação. Manipulam as informações do identificador de chamadas para que parecem legítimas. Os investigadores afirmam que a polícia nunca solicitará o seu número de segurança social, dados bancários ou outras informações pessoais. Quem receber estas chamadas deve desligar imediatamente e contactar a polícia de Kingston. O centro de Kingston traz de volta o popular Sydenham Street Commons. O Sydenham Street Commons está a renascer para dar lugar às pessoas em vez dos veículos. De acordo com um comunicado da empresa do centro de Kingston, o popular espaço comunitário sem carros, localizado no cruzamento da rua Sydenham e Princess, oferecerá aos residentes e visitantes uma área acolhedora para se sentarem, relaxar e conectar-se com a família e os amigos. Este lugar contará ainda com mesas e cadeiras de bistro, um pequeno parque infantil, quadros da Dózia com desenhos de flores, uma biblioteca comunitária e cadeiras Muskoka. As novidades deste ano incluem um espaço para fotos de selfies e um armazém com jogos e atividades. A inauguração oficial terá lugar no dia 31 de maio e contará com uma festa do café. Das 11 horas à 1 hora da tarde, os convidados poderão desfrutar de bebidas e doces das cafetérias locais enquanto dançam ao som do DJ Reed. Os bilhetes custam $15 por pessoa e incluem duas bebidas e dois doces. Além do encerramento da rua, também a programação infantil de sábado estará de volta. Os sábados sem ecrãs decorarão das 10 horas às 2 horas da tarde e oferecerão uma variedade de jogos, atividades e música ao vivo. A grande novidade deste ano será a série Mini Mercados de Verão. Cada mercado terá um tema único, que será anunciado mais perto das datas. O horário de encerramento dos bares em Ontario durante o Campeonato do Mundo da FIFA será alargado. De 11 de junho a 19 de julho, os estabelecimentos de Ontario poderão

Control Board na área metropolitana de Toronto e Ottawa estendem o seu horário de funcionamento durante o mesmo período, informou a província. O horário relegado de segunda-feira a sábado será das 9 horas às 11 horas da noite e aos domingos das 9 horas às 8 horas da noite. 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O Grupo Folclórico de Kingston convida respeitosamente toda a comunidade de Kingston a participar na nossa segunda cerimónia anual da Hastear da Bandeira de Portugal, que terá lugar na Kingston City Hall em reconhecimento do mês da herança portuguesa. A cerimónia terá lugar no dia 1 de junho de 2026, às 5:30 da tarde, sendo solicitada a chegada até, no máximo, às 5:15. Este evento representa uma oportunidade para nos reunirmos em celebração da herança e cultura portuguesa na nossa comunidade. É com grande honra que partilhamos este momento com os residentes de Kingston e todos são bem-vindos a participarem. Martini Boudreau, em conjunto com o Grupo Folclórico de Kingston. Os dançarinos do Grupo Folclore de Kingston, juntamente com o seu incrível grupo de voluntários, gostariam de vos convidar para se juntar a eles no segundo ano consecutivo do Dia de Portugal, um evento espetacular de 3 dias de música, dança, apresentações folclóricas, bandas de música, artistas de canção e petiscos deliciosos, sendo realizado no Salão de Festas da Igreja de Nossa Senhora de Fátima, nos dias 5, 6 e 7 de junho de 2026. Um fim de semana que promete numerosas atuações, com apresentações de grupos de Kingston, Montreal, Toronto, Hamilton e Laval. Você não precisa de dar a volta ao mundo, só precisa de comprar o seu bilhete e fazer só uma paragem para encontrar um mundo de multiculturalismo no Salão Recreativo de Nossa Senhora de Fátima. Um fim de semana alegre e bem passada, junto aos seus familiares e amigos. Na sexta-feira e no sábado, a cantina estará aberta para poderem saborear a nossa famosa e deliciosa culinária de bifanas, feijoada, chouriço no pão, pastéis de nata e muito mais. Na sexta-feira, dia 5 de junho, o grande espetáculo tem início pelas 5 horas da tarde até às 9 horas da noite e no sábado, dia 6 de junho, a festa continua rolando com início ao meio-dia até às 9:30 da noite, com apresentações magníficas a toda a hora. Starlight, Chris Ribeiro, Sheila Teixeira, Carlos Armando e Tony Câmara e muito mais. Se você planeia participar destes eventos, por que não comprar um passe de fim de semana e aproveitar um ótimo preço de $20 por adulto e $10 para crianças menores de 12 anos? Isto se você marcar os seus bilhetes até o dia 31 de maio. Se você atrasar-se na compra de bilhete, será um preço de $30 por adulto e $15 para menores de 12 anos depois do dia 31 de maio. O bilhete inclui todos os eventos na sexta-feira e no sábado. Para finalizar este maravilhoso fim de semana, no domingo, dia 7 de junho, o famoso frango português estará disponível para comprarem, apenas por encomenda, pelo preço razoável de $20 cada. Para a compra de bilhetes, podem contactar Martini Boudreau 613-453-7000, Cristina Valente 613-453-4227, Cindy de Sá 613-888-2156. 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

0: Acabamos de ouvir Lindsay Câmara com o tema Trem das Onze e antes Henrique Cipriano naquela mesa do café.
1: Exatamente, Flor Bela, eu também não posso ficar nem mais um minuto, era o que a minha mãe me dizia. Tu não venhas tarde, rapaz. E eu obedecia-lhe sempre. Olha, quero-te lembrar que são 6 horas 51 minutos e 23 segundos no relógio desta estação. Aumente o volume ao seu receptor, nós somos a sua companhia de domingo. Informação atualizada na qual vos damos muita música, onde se vira o disco e não se toca o mesmo com Eduardo e Flor Bela Pereira. 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Na vossa companhia, até às 8 horas, Eduardo e Flor Bela Pereira. E agora a Flor Bela vai-nos falar, portanto, do hastear da bandeira na Baixa da Cidade.
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Putinhe à moda de Pequinhe. Numa montra em Pequinhe é exibido um prato decorativo com as imagens dos presidentes Vladimir Putin e de Xi Jinping, num momento que coincide com a visita oficial do líder russo à China entre os dias 19 e 20 de maio. A deslocação de Putin, a convite de Xi, inclui reuniões destinadas a reforçar a parceria estratégica entre os dois países e a discutir questões internacionais, como a guerra na Ucrânia e o cenário geopolítico mundial. Esta visita surge poucos dias após a passagem do presidente norte-americano Donald Trump pela capital chinesa. Tiroteios junto à Casa Branca. Trump afirma que o atirador tinha histórico de violência. O presidente norte-americano afirmou que o homem que abriu fogo várias vezes no sábado à noite perto da Casa Branca, em Washington, antes de ser morto, tinha um historial de violência e parecia obcecado pelo edifício. Ensino superior de Ontário, no Canadá, registrou uma forte quebra na chegada de estudantes internacionais, na sequência das alterações introduzidas pelo governo federal às regras de vistos de estudo. As novas medidas incluem limites no número de autorização e regras mais restritivas no acesso a vistos, o que reduziu de forma significativa a capacidade das instruções para atrair alunos estrangeiros. Em vários casos, menos de metade das vagas disponíveis está a ser preenchida. Crise de combustível leva a mais cancelamentos de voos. A escassez de combustível para a aviação e o aumento de custos estão a provocar perturbações nas viagens aéreas, com especialistas alertarem para um aumento de cancelamento de voos já este verão. A situação está associada à subida de preços do petróleo na sequência da crise geopolítica no Médio Oriente, que tem pressionado fornecimento global e combustível para aviões, sobretudo na Europa. Canadá critica Israel por alegados maus-tratos. O governo do Canadá reagiu às denúncias de maus-tratos feitas por cidadãos canadianos detidos em Israel após a interceção de uma flotilha que seguia para Gaza. A ministra dos Negócios Estrangeiros, Anita Anand, condenou o que escreve como um abuso grave e pediu que as autoridades israelitas sejam responsabilizadas. Os detidos participavam numa missão de ajuda humanitária. Alberta abre caminho ao referendo. A província de Alberta prepara uma consulta popular que pode abrir caminho a um referendo sobre a separação do Canadá. A Premier Danielle Smith anunciou a medida numa intervenção dirigida à população. A votação está marcada para outubro e não decide diretamente a independência. Os eleitores pronunciam-se sobre se o governo deve avançar com o processo legal necessário para a realização de um futuro referendo vinculativo sobre a separação. A líder provincial defende que a proposta responde ao descontentamento de parte da população com o governo federal. Ainda assim, Smith afirma que vota pela permanência de Alberta na Federação Canadiana. A Source Airline vai ser privatizada, desalavancada de passivo. O governo dos Açores confirmou que a dívida do grupo SATA vai ser assumida pelo holding e pela região a que os Açores Airlines e o handling vão ser privatizados, já desalavancados de dívida. O passivo que foi construído ao longo destes muitos anos do grupo SATA ficará na SATA Holding, o que vamos vender no caso da Açores Airlines e no caso de Holding. São empresas já desalavancadas desse passivo, afirmou o secretário das Finanças

Planeamento de Administração Pública. O Governo dos Açores congratulou-se por a Agência de Notação Financeira Morningstar alerta a perspectiva do ranking da região de estável para positivo pelos progressos ao nível de consolidação orçamental e da recuperação económica. O Governo Regional dos Açores está a implementar um sistema de informação para melhorar a gestão das deslocações de doentes de ilhas sem hospital e reforçar a comunicação entre entidades, revelou uma resposta e um requerimento do Chega. Este sistema permitirá digitalizar e otimizar os processos sociais ao transporte e acompanhamento dos doentes, assegurando uma gestão mais diferente, integrada e transparente de todo o círculo de deslocações. Permitirá ainda reforçar a comunicação entre as diferentes entidades envolvidas, promovendo maior restabilidade de informação e assegurando um acompanhamento mais célere e eficaz da deslocação, afirmou o Executivo açoriano. Para terminar, o evento promovido em parceria com o Governo Regional dos Açores, a Confederação dos Agricultores de Portugal, de várias entidades públicas, privadas e corporativas da região, pretendem aproximar os mais novos do setor agrícola e dar a conhecer a sua importância na economia regional, na sustentabilidade e na preservação do território. Segundo a Associação Agrícola de São Miguel, ao longo do dia, as crianças terão a oportunidade de participar em diversas atividades educativas interativas, bem como contactar diretamente com animais. É tudo em notícias. Regressamos novamente à música.

0: Ora, acabamos de ouvir Ana Malhoa, que nos deu o tema Nada é Proibido. Não é bem assim, pois não, Flor Bela?
1: Pois não.
0: E antes tivemos Santa Maria, Quero Tudo e Muito Mais. Muito bem. E agora vamos ter a Flor Bela, que nos vai falar do dia de cantar em voz alta.
1: Dia de cantar a plenos pulmões. Abra as suas cordas vocais e cante com toda a sua alma no dia de cantarem a plenos pulmões, celebrado todos os anos a 25 de maio. Este feriado não oficial incentiva as pessoas a cantarem com toda a sua alma, em alto e bom som. Quer seja um cantor profissional, um cantor de duche, um campeão de karaoke ou alguém que é sempre convidado para cantar em festas, este é o dia para fingir que o mundo inteiro é o seu público e cantar até ficar rouco. Este dia é também conhecido como Dia Internacional do Canto. Canto mais alto que conseguir, onde quer que esteja. Não se reprime. Nunca se sabe, pode haver um olheiro de talentos por aí que o descubra. Se cantar é a sua paixão, mas nunca teve coragem de cantar em público, hoje é o seu dia de mostrar o seu talento ao mundo. Vá a um karaoke e solte a voz. Saiba que cantar, especialmente em grupo, pode ser benefício para a saúde. Estudos mostram que cantar alivia o mau humor, reduz o stress e pode até melhorar a função imunitária do organismo. Ora, esta é a última razão para celebrar o Dia do Canto.

0: Acabamos de ouvir Canta Bahia com o tema Paixão e Loucura. E antes, Sete Saias, Se o Cantar Desse Dinheiro.
1: Ai, Flor Bela, se o cantar desse dinheiro, começava logo de manhã cedinho e começava logo a cantar.
0: Tá bem.
1: Se o cantar desse dinheiro, eu também seria rico, mas o cantar não dá nada, pobre sou e pobre fico. Anyway, olha, de qualquer das formas, Flor Bela, quero-te lembrar que são 7 horas 25 minutos 59 segundos no relógio desta estação. Se vai a conduzir a sua viatura e a sintonizar o nosso programa, conduza com precaução. Mais vale perder um minuto na vida do que a vida no minuto. Se beber, não conduza. Se conduzir, não beba. 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Através da internet, pode-nos ouvir em todo o mundo, na vossa companhia, até às 8 horas, Eduardo e Flor Bela Pereira. E agora a Flor Bela vai-nos falar do Dia Nacional do Desporto Escolar.
0: O Dia Nacional do Desporto Escolar, comemorado em 25 de maio, é uma data que reforça a importância do desporto na educação, promovendo o desenvolvimento de habilidades, competências e interações sociais em crianças e jovens. O desporto escolar é a prática de vivências esportivas no ambiente das escolas com finalidades educativas. De acordo com o Ministro do Desporto, o ensino do desporto busca refletir as modalidades esportivas enquanto ações educativas e de formação da cidadania. As ações educativas promovidas por meio do desporto no contexto escolar envolvem intervenções com aspectos definidos, tais como compromisso, responsabilidade, organização, intencionalidade e responsabilidade educacional. Entre as funções desenvolvidas pelo esporte escolar estão a ludicidade, a cooperação, o companheirismo e o entretenimento. Nesse sentido, a competitividade do esporte são deixadas de lado para se dar atenção aos aspectos educativos existentes na prática esportiva. A prática de esportes nas escolas possibilita oportunidades de convívio social, respeito às regras, bem como aos companheiros e adversários. Essas atividades provocam situações de conquistas ou derrotas, portanto, possibilidades de exercer a cooperação, a ética e a amizade. Neste Dia Nacional do Desporto Escolar, o Conselho Regional da Educação Física reafirma a importância dos alunos praticarem qualquer

0: É claro, Flor Bela foi trio os Boêmios que nos deu o tema Maria Rita. Maria Rita, se ela soubesse, voltava para me abraçar. Ai, que lindo. Olha, foi o trio os Boêmios que nos deu o tema Maria Rita. E antes tivemos Tony Silveira, Casa de Meus Pais. E agora a Flor Bela vai-nos falar do Dia do Folclore Português.
1: O Dia Nacional do Folclore Português comemora-se anualmente no último domingo do mês de maio, uma data instituída pela Assembleia da República por iniciativa da Federação de Folclore Português. Este dia pretende celebrar e reconhecer as tradições populares, os usos, costumes e a memória coletiva, enfim, a identidade do povo português. O saber do povo português está em grande parte guardado no folclore. É, aliás, essa mesma a raiz da palavra folclore, que liga dois termos ingleses, folk e lore, que significam povo e saber. Ou seja, enquanto expressão do saber tradicional de um povo, o folclore tem um valor inestimável de identidade nacional e deve, como tal, ser preservado. O folclore representa conhecimento transformado em cultura de origem popular, constituída pelos costumes, lendas e tradições. É celebrada em festas populares, que passam de geração em geração. Tradicional, porque passa de pais para filhos. Oral, porque acessível a todos. Anónimo, porque não tem autor, mas é de todos. Funcional, porque aproxima a comunidade e fortalece os laços entre os seus membros. Espontâneo, porque é culturalmente dinâmico e não pode ser autenticado. Por todas estas características, o folclore é, de certo modo, o veículo através do qual a herança dos nossos antepassados chega até nós. Assim sendo, a sinalizar a sua importância, não se limita a apreciar o folclore enquanto género cultural, mas sobretudo a celebrar o que nos define como portugueses.

0: Vamos ouvir o Grupo Folclórico Alegre Santa Maria com o tema Vira Minhoto.
1: Exatamente, Flor Bela, vira minhoto. Oh, que lindo rapazinho naquela cabeça, vai. Ai, que lindo. Olha, quero-te lembrar que são 7 horas e 50 minutos no relógio desta estação Rádio de Landes. A vossa companhia do domingo, o nosso, o vosso, o programa de todos, Portugal, aqui tão perto, com transmissão dos estúdios da CFAC, da Universidade de Queens, em Kingston, no quadrante 101.9 FM, em sistema de cabo 90.9. 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A vossa companhia até às 8 horas, Eduardo e Flor Bela Pereira. E agora a Flor Bela vai-nos falar do Dia Internacional do Brincar.
0: O Dia Internacional do Brincar celebra-se a 28 de maio. O World Play Day é um evento conhecido como Dia Internacional do Brincar ou Dia Mundial do Brincar, que é celebrado em mais de 40 países do mundo, Portugal incluído. Este dia relembra que o brincar é um direito das crianças e uma alegria essencial para as pessoas de todas as idades. O brincar traz vantagens como diversão, educação, aumento da concentração, criatividade e convivência. Apesar de brincar ser uma das atividades mais comuns da infância, ela é muitas vezes negligenciada com os pais e não terem tempo para os filhos, com a crescente urbanização e perda de locais de brincadeiras, assim como a comercialização do brincar com o crescimento de videojogos. Em certos países, o brincar é até um ato interdito pelo trabalho infantil e pelo recrutamento de crianças para a guerra. No dia 28 e ao longo da última semana de maio, a Semana do Brincar, realizam-se atividades onde a palavra de ordem é brincar. Entre outras atividades, pode-se jogar jogos tradicionais ao ar livre, brincar em parques infantis, reunir pais, filhos e avós nos mesmos jogos, incentivar brincadeiras nas escolas, fazer um piquenique com as crianças. Vamos tentar alegrar um pouco as crianças neste dia do brincar.

0: É claro que mexe, mexe, tu estás com medo daquele... Para mexer, por vezes é preciso autorização, não é, Flor Bela? Olha, portanto, quero-te lembrar que foi Starlight que nos deu o tema Mexe que ninguém vê. E agora a Flor Bela vai nos falar do folclore da nossa paróquia.
1: Os dançarinos do Grupo Folclore de Kingston, juntamente com o seu incrível grupo de voluntários, gostariam de vos convidarem para se juntar a eles no segundo ano consecutivo do Dia de Portugal, um evento espetacular de 3 dias de música, dança, apresentações folclóricas, bandas de música, artistas de canção e petiscos deliciosos, sendo realizado no Salão de Festas da Igreja de Nossa Senhora Fátima, nos dias 5, 6 e 7 de junho. Um fim de semana que promete numerosas atuações, com apresentações de grupos de Kingston, Montreal, Toronto, Hamilton e Laval. Você não precisa de dar volta ao mundo, só precisa de comprar o seu bilhete e fazer só uma paragem para encontrar um mundo de multiculturalismo no Salão Recreativo de Nossa Senhora de Fátima. Um fim de semana alegre e bem passada junto aos seus familiares e amigos. Na sexta-feira e no sábado, a cantina estará aberta para poderem saborear a nossa famosa e deliciosa culinária de bifanas, feijoada, chouriço no pão, pastéis de nata e muito mais. Na sexta-feira, dia 5 de junho, o grande espetáculo tem início pelas 5 horas da tarde até as 9 horas da noite. E no sábado, dia 6 de junho, a festa continua rolando, com início ao meio-dia até às 9:30 da noite, com apresentações magníficas a toda a hora. Starlight, Chris Ribeiro, Sheila Teixeira, Carlos e Armando e Tony Câmara. Se você planeia participar destes eventos, por que não comprar um passe de fim de semana e aproveitar um ótimo preço de $20 por adulto e $10 para crianças menores de 12 anos? Isto se você marcar os seus bilhetes até o dia 31 de maio. Para finalizar este maravilhoso fim de semana, no domingo, dia 7 de junho, o famoso frango português estará disponível para comprarem apenas por encomenda pelo preço razoável de $20 cada.
0: Olha, Flor Bela, estamos quase na reta final do nosso programa. Vamos nos despedir dos nossos ouvintes.
1: Sim, muito boa noite a todos vós. Espero que passem uma semana muito alegre, cheia de saúde e paz. E até a semana, se Deus quiser.
0: Da minha parte, o meu muito obrigado por nos escolher para fazer companhia nestas últimas 2 horas. Foi um prazer estar consigo e desse lado. Desejo-lhe uma noite fantástica e uma semana excelente. Até domingo, se Deus quiser.